0: que de amor, né?
1: Já vai, meu bem, já vai. Já vai, meu bem, já vai.
2: Ai, ai, ai, vai, bem. Desce aí, ai, ai, com o burtão.

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